0: ela vai para longe. Mas a impressão clara de um toque de mão não apontado pela arbitragem. E agora o Cerrito tenta descer de novo, vai vencendo, 2 a 0. Toque lá na frente, tentou dominar o bode, conseguiu, levou ainda ele, travou, tentou girar, segura o goleiro. 10 e 57, repito. Cerrito vai vencendo, 2 a 0, tem muito jogo para acontecer. Batida, ela vai para longe. O toque por aqui no tempo pedido. Ligado com a gente. O Aljamar, ligado com a gente, estamos na torcida Santana do Livramento. Olha, tá na torcida lá o Aljamar, o Brian, o professor Marquinhos, ao qual vai meu abraço, meu carinho pra rapaziada ligado com a gente, então, portanto, lá em Santana do Livramento. Professor Marquinhos, o Brian, o Aljamar. E assim, desta maneira também, vou estender abraços pro pessoal também que tá acompanhando com a gente. Lembrando que a gente também acompanha paralelamente o RF Arroio Grande. Esse jogo está 1-1. O Carlos Jorge, ligado com a gente. Boa noite, Celestino, assistindo. Parabéns, ótima transmissão. O Dudu tinha mandado um salve também ali, ele, professor Marquinhos, lá da fronteira. Estamos cada um em uma fronteira. Obviamente, lá dos distintos. Só para complementar os abraços aqui, para mim não perder o fio da meada. Mandar um abraço também ao pessoal que está no Facebook. Tem bem, também a gente conosco lá no FM, nos 87.9. O Ricciardo Vilela, Dário Celestino, um grande abraço. Minha amiga Heloísa está assistindo, Elo. Daniel Garcia, grande salve, um abraço. Daqui a pouquinho a gente manda mais alô, porque pro jogo volta por aqui, já põe a bola no solo. O SBC agora tenta se organizar. É tudo que Cerrito não quer nesse momento, porque vai vencendo numa boa. Toque de um lado para o outro, recebe por lá. Camisa número 22, que é o Gu, pedalou, tentou para cima do Mosquito, bateu. O Léo segura com a maior tranquilidade do mundo, batendo os pés do Iaguinho. Iago trabalha. Tabela 2 com o Mosquito. Tomou a falta. Empurrou. Terceira falta. Falta no setor defensivo. Agora vai ser autorizado. Já toca a bola com o Mosquito. Trabalha, trava, recomeça de novo com o Iago, que aparece agora por ali para receber o bode. Não consegue o domínio, ela quebra apenas arremesso lateral. Já volta aqui para o SVC. Cai lá pela esquerda. Aí o cabeça, ele domina, recomeça. Traz todo o time novamente para a defensiva. PH com a perna direita, empurra de um lado para o outro. É para cima do Mosquito, ele trava. O Iago estava de um lado, vem para cá no outro para ajudar a defender nessa batida do Kiko. Lateral, arremesso vai ser cobrado. Cerrito que mesmo com os desfalques, inúmeros desfalques, vai conseguir uma vitória importante. 2 a 0, tem no marcador. 2 para o Cerrito, 0 para o SBC. Cerrito vai tentando encaminhar uma classificação até daqui a pouco numa segunda colocação. O que seria interessante. O empate lá em Rio Grande também, para numerologia, em colocação, é interessante na competição. Na bola, por baixo, o bode chegou firme. Botou para fora, arremesso lateral. É lateral que sobra para a equipe do SVC lá na direita. 9 e 22. Já toca aqui mais atrás. Esse aí é o Maiquinho. Com passos curtos, vira de um lado para o outro. Cerrito se fecha, sabe a hora de tentar sair na boa. O que seria agora nesse ataque da SBC novamente, recomeça. Maiquinho, passos lentos, tentam jogar na linha de fundo. Cerrito se fecha de uma tal maneira, e agora na entrada da área, com três pernas para que te quero. Iago afasta, quer saber de brincadeira, recomeça tudo de novo. O goleiro Cauã, com a bola nos punhos, vai sair jogando. 2 a 0 o marcador até agora. Vai por a bola ao solo, já sai jogando por ali. Se recompõe a equipe do SVC, já tenta sair jogando. Falta lá em cima agora do Lilier, fez a quinta falta. E a falta que também que não era necessária. Agora 8h42, a quinta falta. E jogo de Série Prata. Tem muita coisa para acontecer e é isso que a gente vai vendo. A atenção descida por lá, arremesso lateral que sobra, apenas lateral, favorece a equipe do Cerrito Futsal. Atenção, agora com as faltas estouradas. Precisa ter toda a atenção, time do Cerrito. O SBC que não tem nada que ver, vai tentar subir para cima com tudo. Esse é o desenhar do jogo, faltando 8:23. A cautela agora é o principal objetivo do Cerrito para então as pretensões decorrendo a partida. Volta novamente aqui para o SBC. Trabalha o primeiro área, o Niliano mete o pé, larga a bola com o Iaguinho. Iaguinho trava, recomeça lá atrás com o Douglas, apertado. Se desfaz da bola, mas se desfaz de forma que ela bate na rede lá em cima. Então é lateral. Atenção, já cobrado. Vem descendo ali o PH. Trava, vem levando ali de fundo, bateu fraquinho. O Léo segura. Coloca lá com o Douglas, tentou pro Iago. Foi travado, recebe a falta. Recebe a falta. E a quarta falta também dos donos da casa. Muita reclamação do time da casa, mas o lance faltoso foi apontado pela arbitragem. A quarta falta, 7:39. A Elza Fagundes ligada com a gente, assistindo o jogo lá em Pelotas. O Adilson Oliveira dizendo que dá para fazer mais um. E é claro que o desenhar do jogo vai se tornando nervos à flor da pele, no que a intensidade, principalmente com o contexto que vai se desenhando. O pessoal que também ligado com a gente, a Débora Valim, um grande abraço. Também Aníbal acompanhando, Márcio, na boa, assistindo nesse sabadão. A falta no setor defensivo. Atenção na bola, Iago. Ele recebe, do outro lado, lá está o Léo. Ele que recebe, o Léo. Bateu para o gol, ela subiu. 7:30. 7:30 o jogo. Com as faltas estouradas para o time do Cerrito. Aliás, contra o Cerrito, melhor dizendo, para poder desenhar melhor. E essa reta final também que promete para o torcedor que está em casa. O Douglas tentou tocar lá na frente, não deu certo, arremesso lateral. É lateral que favorece a equipe do SBC, já cobra, já sai pro jogo. O SBC tem mais posse de bola nesse momento, o Cerrito faz o que dá. Olha a linha de fundo, a bola para ali, apenas arremesso, ela sobra lá do outro lado. Vai sobrar por tiro de lateral. Oi, agora ali na jogada atingiram lá o bode que estava ali no reservado. Bola com o Léo, atenção, ele joga lá na frente. Acabou jogando lá contra a meta porque subiu a equipe adversária. E agora, Cerrito espera ou tira mais em cima? No centro da quadra, se movimenta o time do SBC. Vai tentando procurar o espaço de um lado para o outro. O Douglas fecha, pegar por ali, trabalha, trava. Ainda espera, vem na linha de fundo, e batida. Ah, desvia com os pés, o Léo joga para escanteio. Escanteio, favorece o time do SBC Futsal. 6:37. Atenção, já cobrada, recomeça a bola batida. Quem sabe no contra-golpe, a bola sobra no meio de dois. Volta por ali, bate, rebate. O Ícaro vem nela, no meio de dois novamente. Acabou, subindo o arremesso lateral. Invasão do torcedor. Pensando pra pegar o chão. Doguinho que tava aqui do lado aqui. Ai, ai. 6:27. Já cobrado. Vem o SBC pro jogo. Bem ali, próximo lateral. Não pode fazer a falta o time do Cerrito. Vem tentando descer. Bate, rebate. A bola batida, Léo! defende o arqueluço de Tense com os punhos, espalma para a esquerda, bota a bola para longe. 6 e 12, atenção, a bola largada pertinho, bate e rebate, bateu longe da meta, o PH sobra com o goleiro Léo. O tempo agora é valioso para o torcedor serritense. O torcedor de Santa Vitória, foito. E agora? Tiro livre, que aponta então. Tiro livre, marcou que o Ícaro puxou a camiseta do jogador do SVC. E agora tem a chance a equipe da casa. Apontado então o tiro livre. Tudo que seu Rito não precisava, faltando o que são 6 minutos, e agora contam com os braços de Léo. Na bola, o jogador de Santa Vitória, gol. Camisa número 22. Era aquela bola boba, é o que eu falava, é o que não precisava. Bora, atenção, batida no canto, gol de Santa Vitória. Gol de gol, camisa número 22. É, e agora também o torcedor e o pessoal não adianta reclamar, a falta foi dada, foi cometida. 5:56, 2-1. Olha, pra entrar na área, mas não é a noite do Ícaro. Desperdiça um gol abaixo das traves. E agora, quem sabe, na entrada da área, pro Mosquito, faz Mosquito! Gol! De Serrito! Mosquito, o homem gol da noite! É ele, pra desafogar, pra tirar esse aperto! Isso aí, Mosquito! Valeu, garotinho! Na saudação do torcedor, o homem capitão da noite, 5:55, o que faltava era um gol que Serrito precisava, mas precisa ainda ter cautela, porque tem bola para rolar. Cintielo,
1: golaço Celestino, já triangulação do Serrito, muito bem feito, 2-1, o Ícaro, que acabou desperdiçando o gol minutos, segundos antes, conseguiu servir e muito bem ao companheiro Mosquito, que teve qualidade para tirar e deslocar do goleiro, ampliando o placar. Agora Serrito tem 3, SVC 1.
0: E o Ícaro, que também precisava desse passe, da felicidade de conseguir acertar o passe para o Mosquito, que aí empurrou para o fundo da rede, mas tem muita bola para rolar. Futsal é muito dinâmico, tem que ainda muita coisa para estudar o time do Serritense. Vamos lá, bola para o meio da área, gol do SVC na linha de fundo, o desvio do homem, camisa 16, gingou para cima também do Ícaro e botou para o fundo da rede. No marcador, agora desconta no 3-2. E é claro, a preocupação volta novamente. Serrito conseguiu fazer o gol, mas aí novamente, e com as faltas estouradas, vale lembrar. Falta marcada agora, as faltas estouradas também para o lado de Serrito. Quinta falta cometida, faltando 4:44. O jogo começa a se transformar caótico, muita reclamação no banco também do SVC. Com as faltas dos dois lados estouradas, as duas equipes agora tem que ter precaução e cautela. Serrito vai vencendo o jogo. Bateu Douglas, 4:42. É reta final, tem muito jogo para acontecer. Recomeça a bola com Douglas, larga com Léo, apertado, bola apertada no Léo. Já volta a equipe do SBC. O Iago pede calma, ele que conduz a equipe. Bola batida, vai pra fora. Léo, que vai lá, também reclama. Agora 4h36. Essa reta final sempre é aí, no mínimo, pro torcedor do Cerrito angustiante. Agora tem as faltas estouradas, as duas equipes. As duas equipes têm as faltas estouradas. E agora o jogo para, porque acho que também atingiu alguém, atingiu ali a mesa. E assim parou o relógio. 4h25, parou o relógio. Acho que houve ali, alguém havia atingido ali, portanto. E não vai conseguir voltar nos 4h25, ou vai? E aí? Vai esperar então para voltar aí os 4h25. Beleza. É, o jogo realmente vai. A URF vai ganhando a Rio Grande por 2-1. Vai vencendo em Rio Grande. Por aqui o jogo é tenso nessa reta final. O jogo é tenso nesta reta final, repito. Quem está em casa assistindo, acompanhando, vai sem sombra de dúvidas também ficar de olho com esses instantes, que são os instantes finais, com o goleiro Léo, que repõe a bola lá na frente, tentou largar para o Ícaro, deixou do lado para o Douglas. Volta agora aqui para o SBC. Atenção, descida, batida para o gol, defende, na volta o Mosquito, empurra para longe, volta novamente o SBC. Cerrito se fecha, bola batida, vai para fora. Reta final. Quatro minutos praticamente. Bola lá na frente, sobe, sobrou com o goleiro. Sai jogando, o SBC tem pressa novamente. Atenção, se trava, toque pro meio, do outro lado, passe não vem para ninguém, melhor pro Cerrito. A equipe cerritense cansada, até porque tem poucos à disposição para trocar. Bola com Douglas, errou o passe. Jogadores parece que já vão sentindo a perna. Reta final, temos agora 13h55. As duas equipes, repito, com as sobras estouradas. 3-2 para o time do Cerrito. Atenção, bola para o meio da área. Desvio! Boa defesa do Léo! O Léo agora salva a pátria, mas no meio também tinha um companheiro livre. Livre, que era o Kiko. Escanteio, atenção, vem pra bola, batida por ali. Não sobrou pra ninguém. Bora, Mosquito! No meio, tentou um passe, não deu certo. Ela cai por ali, não houve nada. Deu que aponta a equipe de arbitragem. Agora tem o arremesso lateral, favorece a equipe do SBC. Atenção, vem para a cobrança. Já sai tocando 13h32. O jogo é tenso nessa reta final, de um lado para o outro. Vem descendo sempre o Gu, ele que vai tentando lá pela esquerda conduzir as ações. Recebe do PH, pedala, vai novamente para a linha de fundo. Falta apontada. Falta do Mosquito, falta apontada. E então agora é o tiro livre. E dali é da escolha do jogador. E aí o Gu vai cobrar lá de trás. É a chance do empate. Mais um tiro livre. Mais um tiro livre para a equipe do SBC Futsal. E agora é a hora do Léo brilhar. Quem sabe fazer uma boa defesa. Ou até mesmo do jogador de Santa Vitória errar. Um tiro livre lamentável nessa reta final. Atenção, autorizado, vem pra bola, bateu e gol de Santa Vitória. Gol, empata o jogo. Faltando 3 minutos e 9. Se desenha novamente um jogo caótico nessa reta final, no apagar das luzes. 3-3. Nilier foi ali de fundo e tentou conduzir por ali. Volta agora com o Gu. Ainda ele, no meio de dois. Douglas rouba, bola, Boiaguinho. Aí com o Nilier. Vale lembrar que Serrito também tem as faltas a seu favor, porque estourou o SBC. E a

0: por ali, se desfaz da bola, manda para longe o Kevin. É lateral pro Cerrito, que agora tenta pressionar com tudo. Arremesso lateral que vai ser cobrado. Lilier tá na bola, atenção. Bola com Douglas, bate, ganha o escanteio. 2:30, 2:29. É a reta final aqui no 3 de abril, a força do árbitro no ginásio Cardeal. Bola batida por ali, volta lá com o Léo na perna esquerda, tentou botar contra a meta, escanteio para o Cerrito. Escanteio, escanteio para a equipe do Cerrito, 2:18. Cerrito pressiona, dá para tentar buscar. E agora por ali tem reclamação e o Ícaro tá no chão, que haveria recebido então, se, agora eu confesso que não vi se alguém havia se chocado, o que que houve, mas teve cartão amarelo para ele e pro arqueiro goleiro. Escanteio, tá na hora, quem sabe, não se apagar das luzes. Cartão vermelho para o jogador de Santa Vitória. Cartão vermelho para o jogador de Santa Vitória, o camisa número 16, por reclamação em cima da arbitragem. E esse cartão vermelho na reta final. E é um cartão vermelho para o PH, expulso, está fora do jogo. Faltando 2:18, o Cerrito tem um homem a mais. As faltas também estouradas. É a chance do Cerrito, atenção. Com um homem a mais, tem a oportunidade de dentro da área, faz e gol! Cerrito, é o gol que esse garoto precisava, é o gol que ele merece, é um gol importantíssimo. Ícaro, camisa 9, ele precisava desse gol e tira a zica de cima dele. Agora é 4-3, vai ser teste para cardíaco até o final, porque agora são os minutos finais, Tchelo.
1: Tira a zica, faz ali a comemoração, brincando. É, o Ícaro merecia esse gol, estava tentando, e não tava, a bola não estava entrando. Agora recebeu esse passe de escanteio numa jogada ali do Cerrito, ensaiada com o jogador a mais em quadra. E o gol saiu, agora o Cerrito está na frente de novo, Celestino.
0: Mas é agora que tem que ter cabeça no lugar. Tá pintando cartão amarelo lá para arbitragem, muita reclamação dos dois lados. Agora vai ter goleiro linha, equipe do SBC, não quer simplesmente se entregar. O que que tá acontecendo ali? A camisa. Agora Cerrito tem que, então, cabeça no lugar, tem que, não pode fazer também faltas, está vencendo, faltando 2:10, contagem regressiva, as faltas estouradas para ambos os lados, é atenção total, bola para o meio, passa por todo mundo e vai para fora. 1:57, é teste para cardíaco, repito, reverte, cobra a mão lateral, não pode nessa reta final, tem que ter atenção, é série prata de gauchão. Bola na linha de fundo, sai tocando de um lado para o outro, a equipe do SBC, o Cerrito se fecha, o jogo é tenso, Cerrito vai vencendo. Se perde na cobrança de lateral, melhor para o time do Cerrito. Lilier na bola. Autorizado, joga a bola lá na frente. Não pode fazer faltas. Falta apontada, não pode fazer faltas. 1:33.

novo, Cerrito faz falta. E agora outro tiro livre, faltando 1:33. Faz o terceiro lance faltoso com as falhas estouradas. 3. E o Gu vai de novo para a bola. Reclamação dos dois lados, mas não pode fazer a falta, já sabia. Infelizmente, um lance imprudente. E agora o Raí entra para tentar fazer a defesa. Bora, Raí! Vem o Gu para a bola, atenção autorizada, para a bola, no meio! Empata o jogo, faltando 1:30. Faltando 1:30 para terminar o jogo, 4-4 novamente. Com as faltas estouradas, o Cerrito cometeu 3 vezes. SBC nenhuma. Volta a bola lá atrás com o time do Cerrito. O goleiro Léo que segura. Vai tentar bater lá na frente. Ela passa à esquerda. 1:14. Bola no meio de dois. Ela cai na esquerda. Volta a equipe do SBC. Agora o lance perigoso. Ela vai saindo para arremesso lateral. É lateral que favorece o time do Cerrito. 1 minuto para terminar o jogo. Bola lá na frente, toque não para ninguém. Ela cai no bate rebate, volta por ali, é perigosa. O Gu tentou de calcanhar, não deu certo. Um lance perigoso no bate rebate no meio da área. Volta a sair jogando a equipe do SBC. Agora quem sabe no perigo. Vai sobrar pro Leão, 47 segundos. Pro Douglas, tentou bater lá na frente, o Sobrou tá viva. Milheiro para tentar fazer. Defende o goleiro e ela cai por ali. Tá viva no meio da área, cai para arremesso lateral. Confusão total lá na linha de lateral, 34 segundos. 34 segundos pro torcedor que acompanha 4-4, um jogo caótico. E nessa reta final, com 3 gols de tiro livre, a SBC vai aí fazendo o que é que a gente pode dizer, um crime para cima do Cerrito, que vencia com 2 tempos de diferença positivos. 34 segundos, tem jogo até o último segundo. E até para dar uma aí acalmada do jogo, caiu um jogador de Santa Vitória. Essa reta final a gente já sabia que seria drástica, mas também não saberia.

0: a defesa, novamente 28 segundos, desvia na Carlinha do outro lado, arremesso lateral para o SBC. 4-4 vai terminar o jogo aqui no Cardeal. Atenção, bola autorizada, cobrou errado o lateral. 24 segundos. Já cobrada, bola com o Léo, botou lá para o meio da área. Afasta, joga para longe, devolve novamente por ali, 18 segundos. Vai terminar o jogo por ali. Bola lá na frente com o Iago. Iago tentou domínio. Ela tá viva. Sobe lá pelo meio. Tabela 1-2. Às vezes o Cerrito. Quem sabe agora? Faz não. Bateu. Errou o passe. Volta novamente a equipe da SBC. A falta que não pode ser cometida. Tem a chance de marcar. Segura o goleiro Léo. Se bateu pro gol. Termina o jogo. Fim de papo por aqui. O jogo terminou. 4-4, com um choque mais forte por ali dos jogadores. Mas o jogo está encerrado. Um ponto para cada lado. Os jogadores se cumprimentam por ali. E para a decepção das duas equipes, o SBC que continua na lanterna, esse Cerrito que busca um ponto fora de casa. Um ponto que sim é importante, mas que para as pretensões aí da classificação acabam sendo amargos na competição. E assim a gente acompanha, também teve empate nessa reta final em 3-3, o RF e o Rio Grande também vão empatando. Tchelo Porto, final de jogo por aqui, o que dá para comentar? São pontos que escapam, Tchelo.
1: Um grande jogo, Celestino, principalmente no segundo tempo, onde ambas equipes marcaram muitos gols, mas... temos que falar que batedor de falta e finalizador é o camisa 22 da equipe da SBC. Em 3 bola parada, em 3 tiro livre, ele converteu os 3. Cerrito tentou a tática ali de trocar o goleiro para tentar defender e não conseguiu. E aí a SBC conseguiu sair atrás 3 vezes no placar e conseguir um empate. Então 4 para o Cerrito, 4 também para a SBC. Fica tudo para Pedro Osório, para Cerrito decidir contra a equipe de Arroio Grande no mês que vem, Celestino.
0: Então tá, nós vamos ficando por aqui. As imagens finais, onde a URF também vai empatando com o Arroio Grande 3-3, onde nesse grupo todos vão somar um ponto. Nessa matemática é interessante demais esse empate, porque com a folga também, justamente... do Paulista, agora com esse empate em Rio Grande, os números são aí de um ponto para cada uma das equipes nesse contexto. A gente acompanha os instantes finais, então, lá em Rio Grande. Por aqui, a gente vai encerrando, agradecendo o carinho de todos, a audiência dos amigos que conosco estiveram, o escritório Dr. Gilson Araújo, Mercado Bom Churrasco, a audiência que então se faz presente conosco. E aí, para você que acompanha esses instantes finais, saiba que então a matemática é a seguinte. Nesse cenário de hoje, persistindo os resultados na tabela de classificação, a G Futsal vai a 13, a URF vai a 12, Cerrito foi a 9, o Paulista segue com 7 e SBC vai a 2 pontos. Mas a gente vai ficar acompanhando esta reta final. Eu sou o narrador Celestino Garcia, agradeço a todos pelo carinho da audiência. A gente volta em uma próxima ocasião, no próximo dia 16, Cerrito e Arroio Grande. Até lá, um grande abraço, bom final de semana a todos, tchau!
2: Apenas um homem na barreira. Tem o Mayander e mais atrás está o Glickson. Tem que tomar cuidado. Jogo tenso no final de... finalzinho de partida com um jogo tenso, viu, gente?
3: 1:05.
2: Autoriza a arbitragem. É o Bolinha que está na bola. Será que vai vir um chute de direto? Vai. Partiu Bolinha. Acabou ficando com o Nene. Em cima da marcação do Mente, comemora o Castilhano. Bota essa bola pela linha lateral.
3: Que pena, Bolinha.
2: O pessoal lá no secador em Jaguarão, o Denacir está nos acompanhando. Grande Denacir, muito obrigado pelo carinho, pela companhia, meu garoto. Um grande abraço para todos vocês aí, bom trabalho. Volta no Luca, já soltou ali pro Nene, na marcação ali do Mendes, dá uma apertadinha ali, Mayander.

0: uma apertadinha amanhã pra cima do Filipinho. Vem o Glickson pra cima do Tifão.
1: 45 segundos.
0: Vai terminar o jogo. Vai terminando. 3-3 é o placar. Voltou lá no Nene. Tudo pode acontecer nesse finalzinho. Futsal é aquela história. Tudo pode acontecer. Ganhou a jogada ali o Mayander. Soltou ali pro Glickson. Ficou ali com o Luca. Não deixou essa bola sair. Vem o Mateuzinho. Saiu com bola e tudo. Ganhou a jogada. O Tifão passou em velocidade pela marcação do Mateuzinho. Na hora do chute, pegou mal nela, ela acabou saindo. E o Mateuzinho sobrou lá pro Mincio. 22 segundos, voltou no Mateuzinho. Parte garoto, voltou pro Mayander. Se atira na da bola, falta! Falta do Nene sobre o Mayander, diz a arbitragem. Vai levar perigo.
1: 17 segundos.
0: 17 segundos e tem uma falta favorecendo a equipe de Arroio Grande. É caprichar e botar essa bola pro fundo da rede. É caprichar e botar essa bola pro fundo do gol. Tempo técnico solicitado pelo Jiraya. É agora, Edna. Mãozinha para cima, ter energia positiva para a equipe dos meninos da Arroio Grande. Vai sair esse gol da vitória, viu? Vai sair esse gol da vitória.
1: Amém. Amém. Vamos que dá.
0: Vamos,
1: olha,
0: gente.
1: Que, olha que a gente já narrou, você já narrou aí um gol com 3 milésimos para acabar um jogo, né?
0: 3 milésimos.
1: 3 milésimos. Aí é de enlouquecer. Vai que dá.
0: Aquele jogo foi Jaguarão e AFA. Associação São Francisco de Assis. 4-4. Gol do Patrício. Faltando 3 milésimos.
1: Que memória, hein?
0: Vamos, gente. 17 segundos e uma falta para a equipe da Associação Arroio Grande fazer a cobrança. Será que sai daqui o gol do Glickson? Sai daí o gol do Mayander? Os meninos estão ensaiando lá. E é o Mincio que está passando as instruções, viu? É o Mincio que está passando as instruções. Vamos que dá.
1: 11 segundos. Não, 17 segundos, perdão.
0: Vai virar um louqueiro essa reta final de jogo, viu?
1: Ó, tá chegando as férias aí, ó.
0: Jogada ensaiada, é o Mincio que vai pra bola, viu? Mincio, Mateuzinho, Glickson e Mayander. 17 segundos. Tem uma falta para ser cobrada a equipe da Associação Arroio Grande. Jogo, uma falta perigosa, o gol do goleiro Lucas. Vai autorizar a arbitragem. É o Mincio que tá na bola. Esse é bola pro Glickson, viu? Esse é bola pro Glickson. Se apresentou agora, Mateuzinho na trave. Pega o goleiro Lucas! Bate Mayander, ficou de frente, bate Mayander. Vem pro Mateuzinho, a bola acabou batendo no adversário. Vai terminar o jogo, vai terminar. Aí vem o goleiro Lucas, levou e buscando a linha de fundo. Acabou sobrando pro Mincio. É lateral, diz arbitragem. Foi a bola
1: segundos.
0: Levantada, 2 segundos. Sobrou pro Mateuzinho, bate, Mateuzinho, bate. Pega o goleiro Lucas, fim de papo, fim de jogo. Fim de papo, fim de jogo. 3 para a equipe da Associação Arroio Grande. 3 também para a equipe da URF, Edna. Que jogão de bola.
1: Que jogão. Esses dá gosto da gente transmitir, da gente narrar. Um espetáculo em quadro ali, ó.

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3: 10:30.

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1: Meia-noite e dois.
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3: 1 e 3.
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1: 6 horas.
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1: 6 e 1.
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0: 16:32.
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0: 6h42.
1: Esta história de um tal de Aparício, índio maleva e muito mal acostumado a fazer confusão em bailes e festas muito gaúchas. 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

0: 7 horas.
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1: 7:30.
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1: 7:31.
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6: Oito e dois.

0: 8:30.
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0: 8:32.

0: 9 horas.
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Onde há ódio, que eu leve amor. Onde há ofensa, que eu leve perdão. Onde há discórdia, que eu leve união. Onde há erro, que eu leve verdade. Onde há desespero, que eu leve esperança. Onde há trevas, que eu leve a luz. Onde há tristeza, que eu leve alegria. Ó, Mestre, que eu não busque tanto ser consolado, mas consolar. Ser compreendido, mas compreender. Ser amado, mas amar. Porque é dando que recebemos. É perdendo a própria vida que a encontramos. Perdoando que somos perdoados. Morrendo que ressuscitamos para a vida eterna.

Bom dia, Pedro Osório. Bom dia, Cerrito. Bom dia, região. Estamos chegando com mais uma edição do programa Domingão Especial, nesta manhã de domingo, hoje, 26 de julho do ano 2026. Bom dia para você, amigo, para você, amigo ouvinte, que a partir de agora passa a se ligar conosco, através do rádio, através da internet, aonde quer que você esteja, passa a nos dar o prazer da sua sintonia. Desde já, meu agradecimento pela sua audiência. Quero desejar para você um ótimo domingo, um bom começo de semana. 9:05, e a gente chega com apoio cultural de Sindicato dos Trabalhadores Agricultores Familiares de Pedro Osório e Cerrito, Padaria 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A todos eles o meu agradecimento. 9:06, temperatura aqui no estúdio 14 graus, a máxima vai a 18 graus hoje e olha, tempo nublado, anublado e 60% é a possibilidade de chover em Pedro Osório hoje. Essa aí é a previsão do tempo agora. Amanhã, 19 graus é a máxima e também nublado, anublado com chuva. 55% é a possibilidade de chuva para Pedro Osório amanhã. Na terça, 40% a possibilidade, na quarta, 25%. Então, marca chuva até quarta-feira. Essa aí é a previsão do tempo agora para Pedro Osório. Vamos lá então, 9:07, abrindo a parte musical do programa de hoje, trazendo já as primeiras músicas. Vamos lá então, a banda Estrela Azul, a música Estrela da Manhã. Banda Veneza, Onde Andará Você? O telefone está liberado, é o 991-306637, para você ligar, para você participar conosco, pedir a sua música, oferecer para quem você quiser. Se a gente estiver aqui na programação, estaremos atendendo a sua pedida musical, 991-306637. Também é o WhatsApp, você pode enviar a sua mensagem de texto para esse mesmo número, 991-306637. 97, tá aí as músicas chegando para você.

Tá aí, 9h14, 9h14. Vamos ver quem é que se liga conosco. A Janaína Menezes. Bom dia, amigo. Bom dia, Janaína. Abraço para você, para toda a família. Um ótimo domingo. Obrigado pela audiência. O Wildo Ávila de Azevedo, lá em Piratini, primeira capital Farroupilha. Diz ele, bom dia, amigo Valdir. Bom dia, Wildo. Abração para você aí. Um bom domingo. Bom começo de semana. Pessoal da audiência do programa, obrigado aí pela sintonia. Mas vamos lá então, convidando você para a domingueira, logo mais aí a partir das 18 horas, no Clube da Terceira Idade Pedro Osório, Recordar e Viver. Hoje, animação por conta de Alê e Claudinho. Vamos dançar e se divertir pós 18 horas. Você não pode perder a domingueira aí que começa às 18 horas, ali no Clube da Terceira Idade de Pedro Osório, Recordar e Viver, a Rua Assis Brasil, número 22. 9h15. Vamos trazendo mais música. Musical Corpo e Alma, Coração Vagabundo. Musical Calmon, Se Vai o Amor. 9h15, é o Domingão pra você.

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9 horas 24 minutos, 9:24. Vamos lá então com o programa Domingão Especial. Quem se liga conosco? Paulo Bernardi, lá em Viamão, na Grande Porto Alegre. Bom dia, Valdir. Bom domingo. Um abraço, amigo Paulo Bernardi. Obrigado pela audiência. Um bom domingo para você e a família aí que está aí assistindo o programa. Obrigado aí pela sintonia. Vamos lá então trazendo música. Vamos recordar aí os anos 80. 80 e poucos aí foi essa música aí da novela Top Model na Rede Globo. Quem não lembra aí dessa música? Kiko Zambianchi, Hey Tio. Depois, também vem dos anos 80, não se recordar aí, é do primeiro trabalho deles. Leandro e Leonardo, Teu Olhar. 9:25.

0: 932.
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0: 9 horas com 40 minutos, 9h40, o Domingão para você, levando muita música no seu rádio. Ontem foi dia 25 de julho, dia do motorista e dia do colono. Mas nós temos uma participação aqui do nosso amigo aí, o seu Paulo Dias Ramalho, é o presidente do Sindicato dos Trabalhadores Agricultores Familiares de Pedro Osório e Cerrito, que tem um informativo aí do sindicato aqui às 10 horas, mas ele vai participar conosco aqui no programa. Nosso amigo Paulo Ramalho, que é o presidente do Sindicato dos Trabalhadores Agricultores Familiares de Pedro Osório e Cerrito. Bom dia, seu Paulo.
1: Oi, Valdir, bom dia.

0: não te ajudando nesse programa aí, então vem mais esse dia. E é o dia do colono e do motorista, que um não vive sem o outro, né? O agricultor planta e o transportador, o caminhoneiro carrega. Não, são duas classes imprescindíveis na nossa realidade do dia a dia. Então, quero parabenizar a todos, te agradecer esse espaço aí e um bom dia a todos. E assim, Valtinho, mais uma vez, e pedir que oferecer uma música e o colono, com Teixeirinha, se possível, oferecendo a todos os nossos agricultores, agricultores familiares, aos nossos caminhoneiros, por esse dia de ontem, 25 de julho. Pode ser o colono com Teixeirinha, se possível. Muito obrigado.
1: Abraço, São Paulo. Obrigado aí pela participação. Bom dia para você aí, para todo o pessoal aí do Sindicato dos Trabalhadores, Agricultores Familiares de Pedro Osório e Cerrito. E a gente também aproveita a oportunidade e cumprimenta todos os motoristas e colonos aí pela data de ontem, do dia 25 de julho, dia dedicado aí ao colono e ao motorista. E a gente toca a música, a pedida musical do seu Paulo, pedindo, oferecendo para todos os colonos e motoristas, com Teixeirinha o Colono. E a segunda música do bloco eu escolhi aí, com Jorge Camargo, Nosso Motorista, que vai especialmente aí a todos os motoristas e colonos, as duas músicas aí que vai tocar agora no programa. 9h43 é o Domingão para você.
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Tá aí, 9h56, olha a hora, não se perca no tempo, 9h56. Vamos ver quem é que se liga conosco aqui pela internet, vamos lá então. Isabel Cristina Bernardi, bom dia. Bom dia, Isabel, obrigado pela audiência, abraço para você aí que está nos dando prazer da sintonia. A Rosa Domingues, bom dia amigo, ótimo domingo para você, um abraço. Abraços amiga Rosa Domingues, obrigado pela audiência. Está nos dando prazer da sintonia, nossa amiga Rosa Domingues, um bom dia, um bom domingo. Mas Jorge Vieira da Silva, bom dia Valdir, feliz domingo. Aí para recordar, João Viola, despedida, claro, vamos tocar em seguida, depois do bloco de apoio cultural e do informativo do sindicato, a gente vai estar tocando para ti aí o João Viola, tá bom? Obrigado Mário Jorge, abraço. Fabrício Medeiros de Paula, bom dia Fabrício, obrigado pela sintonia. Mário Jorge diz ali que a música é do ano 1980, isso mesmo Jorge, os anos 80 aí, abração. Flávio da Rosa Menezes, bom dia, meu amigo. Coloca uma música para toda a minha família em Pedro Osório Cerrito, a música História dos Passarinhos. E ele diz, estou aqui em Santa Catarina. Nosso amigo Flávio da Rosa Menezes está lá em Santa Catarina, mas aí assistindo o programa. Um abração para você aí, um bom domingo, um bom começo de semana. Nosso amigo o Flávio da Rosa Menezes. Vamos lá, eu vou atendendo a pedida musical do ouvinte, a participação. Quem nos pede música... Arlete Borges, alô Arlete, bom dia. Ela quer ouvir com Pimpinela, Siga Seu Rumo. Ela está oferecendo aí para sua irmã Helena e para o Paulo. Obrigado aí pela participação, pela sintonia da nossa amiga Arlete Borges. Um bom dia para você, um ótimo domingo. A pedida musical também, nossa amiga Madalena de São Vilmar da Granja. Estou nos dando prazer da audiência. Alô, dona Madalena, bom dia. Bom dia, São Vilmar. A dona Madalena e o seu Vilmar hoje estão de aniversário, os dois, hoje é festa dupla lá, né? Os dois aniversariam no mesmo dia, nossos cumprimentos, nossos parabéns para eles aí, que essa data se reproduza por muitíssimos anos. E eles estão lá, as filhas que estão junto com eles aí, netos, a Andréia, a Gabriela, o Matheus e a Carmen Lúcia, e todo o pessoal da família aí que estão reunidos no aniversário aí do seu Vilmar e da dona Madalena. E eles estão parabenizando o seu Vilmar e a dona Madalena pelo aniversário, desejando a eles milhares de felicidades. E eles pedem a música do Teixeirinha, parabéns. Abraço para vocês, um bom domingo, obrigado pela audiência. Vamos lá então com música. Vamos lá, trazendo boa música aí. Primeiramente, Pimpinela, Siga Seu Rumo. Aí vai ter um intervalinho, porque vai entrar o informativo do Sindicato dos Trabalhadores e Agricultores Familiares. E o apoio cultural. Logo após aí o informativo do sindicato, a gente vai tocando a música do Teixeirinha, parabéns. E depois a gente vai atendendo as próximas pedidas musicais que estão aqui, o pessoal que ligou para cá e também o pessoal que através da internet nos pediram música, tá bom? Vamos lá então, chegando aí, Pimpinela, Siga Seu Rumo, Teixeirinha, parabéns.

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1: 10 e 2.
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Você acabou de ouvir o informativo do Sindicato dos Trabalhadores, Agricultores e Familiares de Pedro Osório e Cerrito, que retorna no próximo domingo, neste mesmo horário.

0: 10 e 8.
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Tá aí, 10 horas e 18 minutos, 10 com 18. E nós vamos aí com o programa Domingão Especial para você aí nesta manhã de domingo. Vamos lá atendendo já a participação dos ouvintes. Antes, vamos dizendo aí que o Clube da Terceira Idade Pedro Osório, Recordar e Viver, está convidando você para a domingueira logo mais aí, a partir das 18 horas. A animação está por conta aí do Alê e Claudinho. Então você é o nosso convidado especial para dançar, se divertir aí com Alê e Claudinho, hoje, 18 horas, no Clube da Terceira Idade de Pedro Osório, Recordar é Viver. Você é o nosso convidado especial. Vamos lá, atendendo a participação dos ouvintes, eu vou atendendo aí o Mário Jorge, que pediu aí para recordar, é claro, os anos 80, o João Viola Despedida. Obrigado, Mário Jorge, pela participação, um bom dia para você aí. Obrigado pela audiência. Vai de carona a mesma música, nossa amiga Marlene Veleda, lá da cidade de Cerrito. Bom dia. Obrigado aí pela audiência. Bom domingo. A Iva Correia, participando conosco, lá do Lar São Francisco, a minha tia aí. Um bom dia. Obrigado pela sintonia. Ela está pedindo uma música do Gaúcho da Fronteira, Terra Molhada. Ela é a Dona Isabel. Alô, Dona Isabel, bom dia. Elas estão pedindo a música e oferecendo aí para a Ana, que trabalha no Lar São Francisco, que amanhã estará aniversariando. Então, parabenizando ela, desejando muitas e muitas felicidades, que essa data se repita por muitíssimos anos. Obrigado aí pela participação, bom dia para todo o pessoal do Lar São Francisco de Assis, que estão nos dando o prazer da sintonia. A todos aí um ótimo domingo, um bom trabalho, obrigado pela audiência. 10 e 19, vamos lá com as músicas. Primeiramente, João Viola, Despedida. A pedido aí do Mário Jorge. Depois o Gaúcho da Fronteira, saiu do primeiro disco do Gaúcho da Fronteira do ano de 1975. Terra Molhada, essa milonga lindíssima. Depois eu vou atendendo quem aqui? O Flávio da Rosa Menezes, que pediu História dos Passarinhos com Gildo de Freitas. E oferece para todos os seus familiares em Pedro Osório e Cerrito. O Flávio da Rosa Menezes, que está lá no estado de Santa Catarina. Tá aí as músicas chegando para você então. 10 e 20.

0: 10h25.
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0: 10:31.
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Tá aí 10h39, olha a hora certa, 10h39, nós vamos com o Domingão para você até às 11 horas. O Clube da Terceira Idade Pedro Osório convida você para a domingueira logo mais, a partir das 18 horas. A animação é por conta de Alê e Claudinho. Você é o nosso convidado especial para você dançar e se divertir logo mais, após 18 horas, com Alê e Claudinho ali no Clube da Terceira Idade de Pedro Osório. 10h39. 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Vamos lá então, atendendo a participação, deixa eu ver aqui, o Tiago Blanc. Alô, Tiagão, bom dia! Está nos dando prazer da audiência, o nosso amigo Tiagão aí que está pedindo a música. Diz ele, buenos dias, toca a música do Ademar Silva, estou na escuta, forte abraço. Abraço, Tiago, obrigado pela audiência, vou tocando aí o Ademar Silva, amigo velho. Abraço para você. A Marisa Meirelles Dutra, bom dia, primo, ofereço uma música bem gaudéria com a banda Opus Dei. Ela oferece para as primas, a Iva e a Marlene. E também para o esposo dela, aí pelo dia do caminhoneiro. E a todos que estão na escuta, obrigado, Marisa, um bom dia para você, um ótimo domingo, abraço, bom começo de semana. Vamos lá então, atendendo a participação dos ouvintes, chegando então primeiramente a Demar Silva, amigo velho. Depois banda Opus Dei, promessa na Bíblia, 10h41.

10 horas e 48 minutos, 10h48. Vamos lá, atendendo mais participação do ouvinte, mais pedida musical. Vamos ver aqui o Paulo Renato, lá no Lar São Francisco de Assis. Bom dia, Paulo Renato. Abraço, obrigado pela audiência. Está pedindo a música Vida de Camponês com Gildo de Freitas. Oferecendo aí para a Iva, para a Isabel e também para todos os seus familiares lá no Marmeleiro interior de Cerrito. Abraço, Paulo Renato. Bom dia para você, um ótimo domingo. Vamos ver mais aqui. O Kinka, alô Kinka, lá em Cerrito, bom dia. Kinka está pedindo com Os Incríveis para recordar aí o Milionário. Abraço, Kinka. Bom domingo para você aí, um bom começo de semana. Obrigado pela audiência. 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Simbora então, 10 horas e 50 minutos. Vamos encerrando já o programa também, né? Não vai dar mais tempo de rodar mais músicas, tá certo? A gente já vai agradecendo aí a sintonia de você, meu amigo, de você, meu amigo ouvinte, que teve sintonia conosco. A você que participou aqui do programa. Meu carinho, meu agradecimento pela sua participação e o desejo aí de um ótimo domingo. Agradecer muito especial aos nossos apoiadores culturais, porque são eles que mantêm no ar todos os domingos deste horário o programa Domingão Especial. A todos os nossos apoiadores culturais, meu carinho, meu agradecimento e desejo a eles aí um ótimo domingo, um bom começo de semana. Obrigado aí a todos os nossos ouvintes que participaram e que não participaram, mas nos deram o prazer da audiência. O meu agradecimento. Vai ficar tocando aí as últimas músicas do programa. Primeiramente, é a pedida musical dos ouvintes. Primeiramente, Gildo de Freitas, Vida de Camponês. E para encerrar o programa, Os Incríveis, para você recordar aí a música lindíssima, O Milionário. Após as músicas, vem o programa Boas Novas, um programa da Igreja Batista Conservadora de Pedro Osório, com a responsabilidade do pastor primitivo Faustino Preza. A gente volta a se reencontrar no próximo domingo, a partir das 9 horas, com mais uma edição do programa Domingão Especial. Mas eu deixo o nosso convite, porque amanhã, segunda-feira, a partir das 8, a gente está por aqui com o programa Manhã Total. Tenho todos um ótimo domingo, um bom começo de semana. Até lá, amigos!

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1: Total FM. 10h59.
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Você está ligado na rádio Portal Sul FM com o programa Boas Novas, da Igreja Batista Conservadora de Pedro Osório. Aqui quem fala é a irmã Larissa Cardoso. E hoje vamos, das 11 ao meio-dia, então, estar aqui falando sobre o amor e o cuidado de Deus para com as nossas vidas. Então, já de imediato, vamos escutar um louvor.

Você está escutando o programa Boas Novas da Igreja Batista Conservadora de Pedro Osório. Já de imediato, gostaria de passar o telefone para contato, caso você queira participar pedindo algum louvor ou alguma outra participação que você deseja. Estarei passando o número aqui do telefone da rádio, que para ligação ou WhatsApp, que é 53 991 30 66 37. Repetindo, 991 30 66 37. Você pode estar ligando ou também mandando uma mensagem pelo WhatsApp. Também vou deixar o meu somente para mensagens no WhatsApp, que é 53 984 42 37 32. 984 42 37 e 32. Vamos agora escutar mais um louvor.

Gostaria de agradecer as participações que tivemos agora até o momento da minha mãe, a Mara Regina, mas todos conhecem ela como Maninha. Mãe, que Deus te abençoe e que este programa seja abençoado. Também a irmã Sônia Maria está pedindo uma música, né? Está na escuta, está pedindo uma música, o hino Sabe Filho, com a Mara Lima. Daqui a pouco, Sônia, estarei lançando o teu hino, tá? Muito obrigado pelas participações até agora. E lembrando, podem mandar mensagem para o WhatsApp aqui do número da rádio, que na qual eu vou repetir agora. 91-30-66-37. Então, você que deseja participar, pode ligar ou mandar uma mensagem. Agora estarei passando os anúncios da semana aqui da nossa igreja, sede em Pedro Osório e das congregações. Terça-feira tem culto de oração e estudo da palavra às 15 horas. Quarta-feira, jejum e oração na parte da manhã, das 9 às 11. À tarde, temos o culto público ali na congregação em Cerrito, que está situada na rua Manuel Luiz Lucas, 136. Quinta-feira, culto público, aqui na igreja sede em Pedro Osório, às 19h30. E domingo, todos os domingos, o culto público, às 19h. Culto à noite de encerramento da semana. Que a nossa igreja é situada aqui na rua Pasquale Marquesi, número 104. Você que deseja ouvir a palavra de Deus, está convidado a vir participar aqui conosco. Também um recado que eu gostaria de dar: hoje seria o dia de culto na congregação no Cocuruto, no segundo distrito de Piratini. Porém, hoje o pastor pediu para avisar que não haverá culto neste dia. Agora, gostaria de fazer uma breve reflexão com todos que estão ouvindo nesta manhã. Hoje, nesta manhã, eu quero te lembrar do amor e do cuidado que Deus tem por cada um de nós. Por mais que você pense que não, mas Ele conhece o seu nome, as suas lutas e o seu coração. E a palavra de Deus nos diz, em 1 Pedro, capítulo 5 e o versículo 7, lançando sobre Ele toda a vossa ansiedade, porque Ele tem cuidado de vós. Deus cuida das flores do campo, Deus cuida dos pássaros, quanto mais de nós, que Ele criou com tanto cuidado e amor. Então, você que pode pensar que está sozinho, que está sem ninguém para lhe ajudar. Muitas vezes nós somos humanos e nós falhamos em ajudar o próximo. Mas Deus, que tudo vê e tudo sabe, Ele está bem pertinho de você. Então descansa e confia, porque você não está sozinho. Deus está cuidando de você. Então eu gostaria que nesta manhã você sinta o cuidado e o amor de Deus que Ele tem com você. Então agora vamos escutar um próximo hino que fala sobre o cuidado que Deus tem por cada um de nós.

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Você está ligado no programa Boas Novas da Igreja Batista Conservadora de Pedro Osório. Agora entrou em contato conosco também mais uma participação especial da nossa querida irmã Vera Melo, esposa do pastor Delvair, onde estão ali no seu lar escutando também o programa Boas Novas e também estão oferecendo todos os irmãos, os participantes que estão ouvindo este programa, em especial aos seus visitantes que estão ali, os nossos irmãos ali da cidade de São Lourenço, né, irmã Sara, o irmão Bernardino, um abraço, que Deus abençoe a vida de vocês. Também gostaria, a irmã Vera gostaria de parabenizar todos os avós, que hoje, 26 de julho, é comemorado os dias dos avós. Então ela oferece, né, para todos os avós neste dia. Também gostaria de parabenizar, né, pelo Dia dos Avós, a minha mãe, meu pai, Leonel Rapadura, a minha sogra, Cirlei, e o Luiz, meu sogro, também pelos avós, né, que são os avós dos meus filhos, que desejo que Deus abençoe a vida deles cada dia mais, né, porque são uns ótimos avós para eles. Então agora estarei rodando aqui o hino para a irmã Sônia, de Mara Lima, Sabe Filho.

Você está em sintonia com o programa Boas Novas. E agora irei passar novamente os anúncios da nossa ali igreja, né, da nossa semana. Que na terça-feira tem o culto de oração e estudo da palavra às 15 horas. Quarta-feira, pela manhã, tem jejum e oração das 9 às 11. E à tarde temos o culto público ali na congregação do Cerrito, na rua Manuel Luiz Lucas, 136. Na quinta-feira, à noite, o culto público, às 19h30. E no domingo, o culto público, às 19h, aqui na Igreja Sede, né, em Pedro Osório, que está situada na rua Pasquale Marquesi, 104. Serão todos muito bem-vindos, se assim quiserem aparecer. Agora estarei rodando mais um hino que fala sobre o amor, né, de Deus para com as nossas vidas.

também entrou em contato conosco o meu esposo, Jeter, na qual está escutando também o programa, ali juntamente com o seu Luiz, o meu sogro, o meu pai, né, o Leonel, mas todos conhecem por Rapadura, que está ali, estão fazendo uma obra, então estão ali na escuta. Também a minha sogra, Cirlei, que também está na escuta juntamente com os meus filhos, o Daniel e a Rebeca, né? Então, este próximo hino também iremos rodar, o hino que a irmã Vera pediu, e também já ofereço para todos que estão na escuta.

Agora, então, estamos indo para a parte final do nosso programa. Eu gostaria de ler uma palavra do Senhor com todos, que se encontra em Salmos 116. Vou ler do 1 ao 6. Que a palavra do Senhor nos diz assim: amo o Senhor porque Ele ouve a minha voz e as minhas súplicas, porque inclinou para mim os seus ouvidos. Invocá-lo-ei enquanto eu viver. Laços de morte me cercaram e angústias do inferno se apoderaram de mim. Caí em tribulação e tristeza. Então invoquei o nome do Senhor. Ó Senhor, livra-me a alma. Compassivo e justo é o Senhor. O nosso Deus é misericordioso. O Senhor vela pelo simples. Achava-me prostrado e Ele me salvou. Então, aqui, neste pequeno trecho que lemos, né, fala sobre o cuidado, né, e a misericórdia de Deus para conosco. E aqui o salmista, ele reconhece que estava sem forças, né? Estava abatido pelas circunstâncias. E foi exatamente neste momento de vulnerabilidade, ou seja, no momento frágil, que Deus interveio e o salvou. E conosco não é diferente, porque Deus não mudou, Ele ainda é o mesmo. E a sua misericórdia dura para sempre. Quando nos sentimos fracos ou indefesos, o Senhor age. Não porque nós merecemos, muito pelo contrário, porque nós não merecemos nada. Mas Deus, Ele age com misericórdia para nos salvar. E Deus, Ele nos dá esperança de coisas melhores, coisas que nós, em palavras, não temos como explicar. Mas o Senhor

nos lembra, através da esperança, que as tribulações atuais não definem o nosso destino final. E no livro de João, capítulo 16 e o versículo 33, Jesus nos diz: No mundo tereis aflições, mas tende bom ânimo. Eu venci o mundo. Aqui neste mundo nós iremos passar por muitas coisas e muitas vezes nem vamos entender. Mas Deus, ele está conosco. Nós não vamos passar por nada sozinho, mesmo que às vezes nós pensamos que estamos sozinhos. Mas não, Deus, ele tudo vê e tudo ele sabe. Então, o que que nós precisamos? Nós precisamos ser fortes. Nós não precisamos ser fortes o tempo todo, né? Ter o controle de tudo, que muitas vezes a gente quer ter o controle das coisas, só que tem coisas que fogem do nosso controle, porque nós não temos o controle de tudo. Nós não vamos conseguir resolver muitas vezes tudo, mas nós devemos reconhecer que somos dependentes de Deus e que Ele tem o controle de tudo, principalmente o controle das nossas vidas, e Ele sabe o que é melhor para cada um de nós, porque Ele conhece o nosso interior, o nosso coração. Ele sabe daquilo que eu preciso, daquilo que você precisa. Muitas vezes, nós temos sentimentos, vontades, nós precisamos de algo que nós não falamos com outra pessoa, que nós não dividimos com outra pessoa. Mas, mesmo nós não dividindo com outra pessoa, Deus, ele conhece o nosso interior. Ele conhece o nosso desejo, ele conhece o profundo do nosso coração. Então, devemos ser dependentes dele e entender que ele tem o melhor para as nossas vidas. Muitas vezes nós procuramos a felicidade, nós procuramos em tantas coisas que até podem nos satisfazer aqui, agora, né, momentaneamente, mas que um pouco mais à frente não vai nos trazer benefícios, não vai nos trazer uma felicidade, né, a mais, uma felicidade duradoura. Porque só quem tem isso para nos oferecer é Deus. Então, o que que nós precisamos? Nós precisamos clamar por Deus, né? E Ele irá se inclinar, Ele irá nos dar a força necessária, Ele irá nos proteger e Ele irá nos salvar. Então, se nesta manhã, você que está escutando este programa, né, que chegou até o seu lar, e você está passando por algum problema, está passando por alguma coisa que você não entende, que você acha que não tem solução e que você acha que está sozinho. Não, você não está sozinho. Deus está com você. E por mais que você não fale com Ele, Ele sabe do que você precisa e Ele tem o que você precisa. Você não precisa procurar aquilo que você quer através de coisas terrenas. Porque só quem tem aquilo que vai nos oferecer algo duradouro e feliz é o nosso Senhor Deus. Então entregue os seus problemas, entregue tudo aquilo para Deus. Porque por mais que às vezes as pessoas não consigam nos ajudar, Ele é quem vai te ajudar, Ele é quem vai te dar força, Ele é quem vai te salvar. Então eu desejo nesta manhã que Deus abençoe grandemente a vida de cada um e que você possa entender que você depende do Senhor e que Ele possa ser o Senhor da sua vida. Então, neste momento, vamos escutar o próximo louvor que fala sobre a bondade de Deus conosco.

0: Então está chegando ao fim o nosso programa Boas Novas da Igreja Batista Conservadora de Pedro Osório. E neste momento eu gostaria de fazer os agradecimentos finais. Gostaria de agradecer a cada ouvinte que esteve, né, conosco nesta manhã aqui das 11 ao meio-dia. E também agradecer aos serviços do nosso amigo aqui, Valtir Jesus. Que Deus abençoe grandemente a sua vida. Também abençoe a vida de cada um que esteve na escuta conosco hoje. Eu desejo um dia abençoado com a graça do nosso Senhor e Salvador Jesus Cristo. Agora, então, para encerrar, deixo-vos na escuta com um outro louvor. Que Deus abençoe a cada um.
1: 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Nenhuma das boas palavras que o Senhor liberou caíram por terra. Todas se cumpriram, Simone.

0: Meio-dia e quatro.
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4: Gente querida, fãs e amigos dos Serranos, gauchada do Brasil, é mais um encontro com os Serranos que tenho a alegria de trazer e proporcionar a vocês. Sejam bem-vindos à nossa companhia. Programa esse com mais de 20 anos de duração e que conta com imensa audiência em muitos lugares de nosso país. Faça a parceria com mais de 250 emissoras. É mesmo uma honra e grande responsabilidade apresentá-lo. Hoje, como primeiro assunto, trarei o artigo muito profundo com o qual poderemos fazer uma importante reflexão em nossas vidas. Escutem só o nível das comparações e comprovações. Exemplo: quando a televisão entrou em minha casa, esqueci-me de ler um livro. Quando o carro parou à minha porta, esqueci-me de caminhar. Quando segurei um celular, esqueci-me como se escreve uma carta. E por aí vai. Como disse, que tenhamos uma reflexão e aproveitemos algo dessas constatações que a vida e o progresso nos trouxeram. No bloco seguinte, trarei a breve e bonita poesia de Adolfo Vicente de Souza, cujo título é Amizade. Ainda trarei algumas expressões gauchescas, na verdade umas tiradas gaúchas. Meu amigo Ganso e eu rodaremos bonitas músicas gravadas pelos Serranos. E como faixa especial, os brindaremos com a linda obra Dois Amigos, na interpretação de Zezé de Camargo e Luciano, com a participação de Julio Iglesias. E no momento nobre estarei recebendo com muita alegria aos irmãos Ferretti, César e Zéu, que integram e dirigem atualmente o Grupo Chimarrão, um dos grupos tradicionais do nosso cancioneiro, que já está há mais de 20 anos na estrada. 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
4: Agora vem a boa música do programa. Rodaremos duas músicas recentemente regravadas no segundo DVD instrumental dos Serranos, Os Serranos nos Galpões das Estâncias. São dois chamamés. Primeiramente, o clássico Quilômetro 11, na interpretação dos Serranos, e, na sequência, a obra Das Missões à Fronteira, com a participação do talentosíssimo violonista Caraí Guedes, o qual brilha ao lado do seu próprio primo Estevão Guedes, um dos nossos gaiteiros, na execução dessa música. Claro, tendo o seguro acompanhamento de todos os demais colegas dos Serranos. Vai lá, Ganso!

0: Rodamos de nosso mais recente lançamento, o DVD instrumental Os Serranos nos Galpões das Estâncias, primeiramente o clássico Quilômetro 11, obra composta por Trânsito Cocomarola, e em seguida a música Das Missões à Fronteira, com a participação de Caraí Guedes ao violão, obra composta por Estevão Guedes, William Rengen, Eurides Júnior e por mim, Edson Dutra. Breve intervalo e logo a sequência desta edição para vocês que nos prestigiam. Até já, meus ouvintes.
1: Meio-dia e 18.
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0: De volta à agradável companhia de todos vocês, queridos ouvintes, com o programa Encontro com os Serranos. 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
0: 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Meus ouvintes, aqui no nosso encontro com os serranos, esse texto para breve reflexão. Quando a televisão entrou em minha casa, esqueci-me de como ler um livro. Quando o carro parou à minha porta, esqueci-me de como caminhar. Quando segurei um celular, esqueci-me de como se escreve uma carta. Quando o computador chegou, esqueci-me da ortografia. Quando o ar-condicionado foi instalado, deixei de procurar a sombra de uma árvore e a brisa que corre por ali. Vivendo na cidade, esqueci-me do cheiro da terra molhada. Manuseando cartões e contas bancárias, esqueci-me do valor verdadeiro do dinheiro. Com os perfumes artificiais, esqueci-me das flores. Com os lanches rápidos, esqueci-me do sabor e dos pratos tradicionais. Sempre com pressa, esqueci-me de como parar. Quando morrermos, o nosso dinheiro ficará no banco. e, no entanto, em muitas vezes em vida falta-nos frequentemente. Ironia cruel. Após a nossa partida, ficam muitas vezes quantias importantes não utilizadas. Um grande empresário morreu deixando US$1 bilhão à viúva. Ela casou com o motorista dele. O motorista dele, em certa ocasião, chegou a dizer: durante anos, pensei que trabalhava para meu patrão. Hoje percebo que era ele quem trabalhava para mim. A realidade é dura. É melhor viver muito tempo do que possuir muito. Devemos, portanto, proteger o que temos de mais precioso, que é a nossa saúde. Nosso celular top, 70% das funções não são utilizadas. Num carro de luxo, 70% das performances. As mídias não são utilizadas pela grande maioria dos proprietários. Numa moradia suntuosa, 70% do espaço não está ocupado. Nos nossos armários, 70% das roupas nunca são ou foram utilizadas. Numa vida inteira de trabalho, 70% dos rendimentos beneficiam aos outros. Então, aprendamos a acarinhar os nossos 30% restantes. Façamos um check-up de saúde com frequência, mesmo que nos sintamos bem. Bebamos água, mesmo que estejamos sem sede. Deixemos passar, mesmo que sejam grandes problemas a resolver. Saibamos ceder, mesmo que tenhamos razão. Mantenhamos-nos humildes, mesmo com grande sucesso. Contentemo-nos com o que tivermos, mesmo que não seja muito. Cuidemos de nossos corpos e de nossas mentes, mesmo que estejamos com muitas ocupações. E, sobretudo, arranjemos tempo para aqueles que nos amam e a quem amamos. Pensemos nisso, meus queridos ouvintes. Agora, depois de pensarmos e refletirmos sobre isso, vamos trazer-lhes música. Chegando o shot Santa Catarina, homenagem que gravamos com os serranos, ao povo e à querida terra catarinense. E depois desse shot, dessa homenagem, em seguida a obra Sonho de Bugio. Vai lá, ganso!

0: rodamos de minha autoria Edson Dutra com os Serranos Santa Catarina e depois a obra Sonho de Bugio, composta por mim, Edson Dutra, e João Francisco Becker, ambas na interpretação dos Serranos. Pequena pausa e já voltaremos com o prosseguir do programa.
1: Meio-dia e 33.
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0: Regressando com o nosso encontro, a agradabilíssima companhia dos nossos fãs e amigos, por essa que é a sua rádio favorita, sua rádio do coração. 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
0: 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Meus ouvintes, aqui no programa Encontro com os Serranos, a poesia de Adolfo Vicente de Souza, cujo título é Amizade. O violão, como sempre, do competente músico Marcelo Caminha. Amigo, se tu soubesses o que para mim representas ao passar por minha frente, com um gesto me cumprimenta. Se nós somos todos irmãos, descendentes de nossos pais, que foram Eva e Adão. Eu dou graças a Deus cada vez que isso acontece. Quanto mais relações tenho, mais minha amizade cresce. Eu sou do sistema antigo, gosto de estender a mão para conquistar os meus amigos. Eu gosto de amizades que sejam sinceras e leais. Não dou distinção a ninguém, para mim são todos iguais. Na Bíblia é que eu tenho visto tratar todos iguais. Assim nos recomendou nosso Senhor Jesus Cristo. E assim eu vou seguindo, humilde e feliz na vida. Amigos, agora, esposa e filhos, é a minha fortuna querida. E eu estou certo do meu proceder, e não trocarei jamais. E ao descansar a minha existência, poderei sim olhar para trás. Breve poesia sobre a amizade. Vamos trazer mais música a vocês que nos estão prestigiando aí. É a vez de rodarmos o clássico Chamamé Pelos, obra de José Cláudio Machado, na interpretação dos Serranos, obra extraída do nosso DVD de 55 anos e notável regravação feita lá no Teatro Bourbon Canto, em Porto Alegre, tendo na primeira voz o querido colega Paulo Feijó. E, em sequência, fã e amigo e serrano, sim senhor, com Os Serranos. Fã e amigo de minha autoria e serrano, sim senhor, composta por Flori Weger, Jauro Geller e Glênio Vieira. Músicas igualmente gravadas ao vivo no mesmo teatro referido e que fez parte do nosso DVD de 55 anos. Vai lá, Ganso!
6: É aquela! Recrutando a

0: Rodamos para vocês o chamamê Pelos. E também rodamos Fã e Amigo e ainda Serrano Sim Senhor, ambas na interpretação dos Serranos, registrando que Serrano Sim Senhor foi composta por Flori Weger, Jauro Gellen e Clênio Vieira, e Fã e Amigo, de minha autoria, Edson Dutra. Breve intervalo e logo a sequência para vocês.
1: Meio-dia e 50.
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0: De volta com o nosso encontro sob o prestígio da companhia de todos os nossos queridos ouvintes. 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Aqui no programa Encontro com os Serranos, alguns ditos gauchescos, sempre para colorir culturalmente as edições do nosso programa. Vamos a elas. Mais atirado que porongo rachado, o papagaio come milho, o periquito leva fama. É de tostão em tostão que se chega a 1 milhão. Quem não planta não colhe. Não sou palito de fósforo para andar de cabeça quente. Mais delgado que cachaço emprestado. Com o chapéu tapeado como quem vai beijar santo em parede. O diabo faz a panela, mas não faz a tampa. Pequenos riachos é que formam grandes rios. O que o urubu não conhece, não come. Forte como toco de charuto amanhecido. Que tá. Qualquer construção começa pelo chão. E ainda acrescento mais 3 aqui para vocês. Mais difícil que parto de ouriça. Mais desesperado que pulga em dia de tosa. E mais assustado que guri em cemitério. Que tal essa? Vamos trazer música aqui no programa que eu sei que vocês gostam e nós gostamos também. É a vez da faixa especial. Teremos, então, dois amigos na interpretação de Zezé de Camargo e Luciano, com a participação de Julio Iglesias. E, encerrando o bloco, de minha autoria, Edson Dutra, com os serranos, Donos do Palco. Vai lá, Ganso!

0: Caros ouvintes, rodamos como faixa especial Dois Amigos, na interpretação de Zezé de Camargo e Luciano, com a participação de Julio Iglesias, e ainda Donos do Palco, na interpretação dos Serranos, música de minha autoria. Depois de ouvirmos as músicas anunciadas, faremos um breve intervalo, mas já avisando a todos que estão aqui comigo, os irmãos César Ferretti e Zéu Ferretti, que são os diretores do grupo Chimarrão. Eles estarão proseando comigo logo a seguir no Momento Nobre. Até já, meus ouvintes. O programa Encontro com os Serranos volta à audiência de todos que nos prestigiam com essa amável sintonia. 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
0: De volta com o programa, agora no Momento Nobre, eu recebo com muito carinho aqui nos nossos estúdios ao César e ao Zéu Ferretti. Eles são irmãos entre si e nos prestigiaram no programa Encontro com os Serranos na TV e agora vêm para aqui para os nossos estúdios da rádio, onde nós gravamos o programa Encontro com os Serranos. Então, dou as boas-vindas a esses dois queridos e talentosos colegas, dizendo da minha alegria em recebê-los. Por favor, César, cumprimente os nossos ouvintes.
3: Diz que é saudar todos os ouvintes, em nome do Grupo Chimarrão, trazendo o nosso trabalho, apresentando. É um orgulho para a gente poder estar aqui ao lado de Edson Dutra e do Grupo Os Serranos também, que a gente tem... Esse grande espelho. Obrigado. Que a gente traz desde muito pequeno, que a gente escuta aí em Fandango, e a gente sempre tirou as músicas, cantou as músicas do grupo Os Serranos, a música que eu sempre cantei, gostei de cantar, cantamos nos bailes, né, que é o Cambichos, né. Sim. É uma música que nos enche a alma de alegria. Sim. E nos enche mais ainda a alma de alegria poder estar aqui te conhecendo.
0: Obrigado, meu amigo.
3: Conhecendo esta casa que é cheia de harmonia.
0: É, exatamente.
3: Cheia de luz. Exatamente. Que a gente vê por aqui só coisas boas. Sim. Então a gente agradece muito em nome do Grupo Chimarrão.
0: Pois não. Zéu?
4: Um abraço a todos os ouvintes. É satisfação imensa a gente estar participando. Primeiramente no quadro da TV, o Encontro com os Serranos, e agora aqui também um abraço para todos os ouvintes de todas as rádios aí. Agradeço primeiramente a Deus, a gente está aqui conhecendo, né, o senhor aí. E obrigado pelo espaço, mais uma vez, os irmãos César e Zé aí, com o Grupo Chimarrão, apresentando seu trabalho e levando o legado da nossa música gaúcha, nossa música tradicional, a todos aos pagos,
5: pois não,
4: do Brasil e do mundo.
5: A sede de vocês, a fundação do grupo, foi Carazinho?
4: Carazinho.
5: Sim, lá no Planalto Médio.
4: Continua sendo Carazinho.
5: É. Tá bem. O Grupo Chimarrão já existia e vocês entraram uns anos depois. Aí já passaram a dirigir o grupo, foi isso?
4: Exato, o grupo foi fundado, aí, inclusive tem um remanescente da primeira formação, um dos fundadores, o guitarrista, vocês. O Fábio Lima, ele está com a gente até hoje, né? A gente tem uma amizade muito bacana com a rapaziada, e eu e César, a gente adquiriu o grupo, né, anos atrás, aí, uns 8 anos atrás, e estamos levando, compondo músicas, nós somos compositores também, né?
3: Sim, sim. E temos trabalho também, como a gente está comentando, com o dupla, né? Que a gente teve, gravamos outros trabalhos, mas hoje aqui a gente está na direção do Grupo Chimarrão.
4: O intuito é nós levar a nossa música rio-grandense adiante, né?
5: Com certeza. Hoje os colegas que ombreiam o Chimarrão com vocês, além do remanescente que tu falaste, quem são os outros colegas e se são lá de Carazinho mesmo, eles moram por lá, fica fácil de vocês ensaiar ou cada um mora num lugar meio distante lá que fica meio difícil, porque com os serranos atualmente, vou te contar uma coisa.
4: É complicado os ensaios.
5: É um pro norte, outro pro sul, nos reunimos só no final de semana, assim, viu?
4: Graças a Deus, graças ao bom Deus, a gente, o César que tá, ele reside em Capão da Canoa, mas também mora lá em Carazinho.
3: Eu tô um pouquinho mais desgarrado.
4: Ele fica nessa ponte aérea.
3: Minha esposa passou num concurso da prefeitura de Capão da Canoa e eu fiquei nesse vai e vem. Mas lá nós temos um aconchego muito bom, que o nosso pai e nossa mãe são falecidos, nos deixaram uma estrutura que a gente consegue ficar lá com, entendi, os irmãos mais velhos.
4: Onde lá. É a nossa chácara lá.
5: Entendi. Pois é.
4: Nós temos uma chacrinha. Os outros componentes, no acordeon, Leandro Barbosa, que está com a gente há 20 anos já.
5: Sim, sim.
4: Na guitarra, o Fábio Lima, na guitarra e vocal. No contrabaixo, o Daniel Souza, contrabaixo e vocal. Sim. Aí na bateria, o Renato Coleral.
5: Sim.
4: E eu e César somos vocalistas.
5: Tá assim, bem. Eu vi ali uma animação muito grande quando gravaram o programa de televisão. Obrigado. Muito bom.
3: Obrigado.
5: Meus colegas, o grupo tem 3 CDs. Desses 3 CDs, vocês participaram?
4: Sim.
5: Participaram dos 3?
4: Do último
3: que entrou a música, terceiro, juntamente com aquela música que eu estava ali falando,
5: tá,
3: que é o Velho Bertucci, Quem Disse, que entrou aquela música com do nosso amigo Paulo Rocha.
5: Tá. Isso. Tá bem. Isso. Então vocês participaram do terceiro e depois os 2 vídeos que vocês têm
4: já é da nossa formação.
5: Tá. E os EPs, 6 EPs também.
3: Também.
4: Da nossa formação.
5: EPs. Muito bem. Diante dessas informações, agora já que nós falamos aí em CDs e EPs e vídeos, vamos brindar os ouvintes com 2 músicas. Por favor, as anunciem.
3: Vamos brindar então o pessoal com a Vaneira Pacholenta, música do Grupo Chimarrão, compositor nosso amigo Rafael Rigueira. E também a música Campeiro Apaixonado, as músicas dos irmãos César e Zé Ferretti.
5: Deixa eu dizer uma coisa para vocês agora, mais baixinho aqui, que se é um segredo meio aqui, sim, meu e dos colegas que chegam aqui. Para que o Ganso rode as músicas, o artista tem que dizer assim: vai lá, Ganso, senão ele não roda.
4: Tá.
5: Agora vocês combinem um horário assim e digam junto: vai lá, Ganso!
4: Vai lá, Ganso!

0: Ouvimos com o grupo Chimarrão, do Rafael Rigueira, Vaneira Pacholenta, e depois dos irmãos Ferretti aqui presente, ou aqui presentes, como queiram, Campeiro Apaixonado. Breve intervalo e logo a sequência desta edição. Voltando à agradável companhia dos nossos fãs e amigos com o programa Encontro com os Serranos. 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
0: Caros ouvintes, estamos de volta com o programa, no Momento Nobre, recebendo aos queridos colegas lá de Carazinho, do Grupo Chimarrão, César Ferretti e Zéu Ferretti, diretores desse conjunto musical que há 20 anos presta relevantes serviços ao nosso gauchismo, aos fandangos e à própria cultura gaúcha. Meus colegas, como têm sido as viagens de vocês, onde vocês têm levado essa boa música, essa música bem autêntica que vocês apresentaram no programa Encontro com os Serranos na TV?
2: Nós temos levado na nossa região, temos trabalhado bastante
0: no Planalto Médio ali.
2: No Planalto Médio.
0: Estendendo isso, até Santa Catarina.
2: Isso, até Santa Catarina. Estamos trabalhando agora mais para o lado litoral também com a rádio, com outras rádios, né?
0: Sim.
2: Para poder ter uma abrangência maior.
0: Em parceria com as rádios.
2: Em parceria com as rádios.
0: As rádios divulgam e vocês vão pegando eventos.
2: Vamos
0: lá na
2: algumas coisas na região. E também a gente, no ano passado, nós fizemos uma viagem lá para Jataí, Goiás.
3: Foi lá,
2: né?
3: Para Goiás, Jataí, que eu tinha comentado. Rodeio da Campeira lá. Sim, foi bem bacana.
0: Jataí, Goiás.
3: Então estamos divulgando. O nosso intuito é esse, né? Sempre estar divulgando o nome para a gente poder estar botando o ônibus na estrada com a gurizada.
0: Muito bem. Vocês têm todo o aparato pronto para os eventos? Vocês locam? Apenas a guisa de curiosidade dos ouvintes, dos eventuais contratantes?
3: Nós temos o ônibus, nosso ônibus, né? E o aparelhagem de som. Nós temos equipamento de som, iluminação. Temos um aparelho.
0: Tá bem. Agora o telefone para que vocês exponham aí aos ouvintes, aos patrões de CTGs e diretores de clube e tantos lugares do Brasil que nos estão ouvindo nesse instante. Por favor, divulguem o telefone e também as redes sociais de vocês.
2: Claro. Contato então para o Grupo Chimarrão para contratar e levar o fandango. É o 54, código de área, 99901-6589.
0: Repita
2: de
0: novo.
2: 54 99901-6589 e também através das redes sociais.
3: Redes sociais, o Grupo Chimarrão no Instagram, segue lá também, tem no YouTube, pode se inscrever no nosso canal, o Grupo Chimarrão.
0: Tá bem, bem, bem divulgado mesmo. Não acho quem não quer, né?
3: Vamos lá. Animamos baile, bailante e bailão.
0: Isso aí, isso aí. Os projetos do grupo para esse restante de ano que está aí à nossa frente.
2: A gente seguir com a divulgação desse trabalho,
0: sim,
2: doutor, e para o ano que vem a gente quer gravar mais músicas.
0: Sim.
2: Vamos.
0: Já tem música sendo ensaiada?
2: Já tem música já e compondo.
3: Estamos
2: também.
3: Compondo
2: a gente
3: está compondo,
2: são compositores também.
3: Sim,
2: né?
3: Daqui a pouco a gente arruma a participação de um grupo afamado também aí, né?
2: Quem sabe, gente.
0: Vamos ver.
2: Isso é muito bom.
0: Sim.
2: Então a gente quer trazer essas músicas. Temos vontade de gravar novamente, né? Essa música que é A gente quer botar uma roupagem, trazer talvez uma participação, uhum. que é o velho Bertucci, quem disse, que é um bugio.
4: Sim, um bugio.
2: Então
4: um bugio.
2: A gente quer pensar também em fazer um
3: bugio
2: trabalho.
3: Serrano.
2: Sim. Bugio Serrano. Então, assim, a ideia do Grupo Chimarrão é manter as origens da tá nossa certo. Música. Tocando shot, chamamé, havaneira, lógico, havaneira, né?
4: Sim.
2: E também os ritmos tradicionais, como é o nosso bugio.
3: Rancheira, bugio. Bugio.
4: Vocês já participaram do Ronco do Bugio em São Chico de Paula?
2: Eu nunca participei.
3: Nunca tivemos oportunidade.
4: Sim, oportunidade de escrever sim, músicas lá. Até acontecerá esse evento agora, me parece que em agosto.
3: Olha, uma grande. É o Ronco do Bugio.
2: Ronco vamos, do Bugio. Entrar, vamos entrar,
3: vamos entrar. Vamos procurar se inscrever, se tiver
4: um evento, né? Não é por eu ter sido responsável lá pela ideia da criação do evento, né? Uhum. Mas é um evento assim de muita autenticidade, o povo de São Francisco de Paulo recebe muito bem os artistas lá.
3: Que riqueza.
4: É um festival muito interessante, viu? E bem autêntico, né? Falando de bugio, lá as pessoas. E o bugio foi reconhecido recentemente aí pela Assembleia do Estado do Rio Grande do Sul como um patrimônio imaterial, né?
2: É, do povo gaúcho.
4: Isso aí.
2: Sim.
4: Isso aí. Então, estarão já como um conjunto autêntico que vocês formam, tudo a ver vocês concorrerem no Ronco do Bugio. E se ganharem, obviamente, que uma projeção maior ainda do grupo.
3: Que especial. Vamos tentar nos inscrever.
4: Fica a sugestão aí. Quem sabe para o ano que vem, se não der tempo de inscrição nesse ano ainda.
3: Obrigado, doutor.
4: Mais duas músicas, por favor, aos nossos ouvintes.
3: Música Galopando Léguas, dos compositor Zé Ferretti, é isso que vos falo.
2: E Figueira, Sombra e Cantiga, de Dionísio Costa e Moisés Machado.
3: Toca lá, ganso! Não, vai lá, ganso!
4: Isso aí!
2: Vai lá, ganso!
3: Vai lá, ganso!

0: Microfone fica à disposição de vocês para as considerações finais, por favor.
1: Minha palavra é de gratidão e de agradecimento por poder estar aqui mais uma vez na tua frente e trazer as nossas músicas, trazer o nosso trabalho. Eu acho que é isso que o artista precisa, né? A gente está aí há tantos anos trabalhando, eu e meu irmão, e eu olho para ele às vezes e digo para ele: tia, nós temos que ir atrás de uma oportunidade nessa vida, porque a gente fica um pouco longe, sabe, Edson, das coisas, de como fazer as coisas acontecerem. É difícil, sim. Tem muita gente boa, né? Sim. Mas a gente quer buscar o nosso espaço, claro, também. Claro. Buscar o nosso espaço com a verdade da nossa música, sim, e que vem da nossa alma e do nosso canto. É isso que nós queremos trazer para as pessoas e aqui para apresentar para vocês também. Eu conheço, sim, o Valêncio, eu sempre pedi para o Valêncio: Valêncio, me dá uma oportunidade, tchê, vamos lá uma hora. E daí falei para o meu irmão para nós virmos aqui, até falo assim com o coração cheio de emoção, sim, e é bom demais a gente, sim, falar assim, porque daí a gente fala a verdade que a gente está sentindo. Então, coração, obrigado, né? Obrigado, Ganso, por estar aqui com a gente também, que a gente já conhece, um grande profissional, e obrigado mais uma vez, Edson Dutra, da gente juntos poder estar com os Serranos na TV.
2: O César resumiu tudo, a gente se emociona, mas um agradecimento a Deus em especial e por a gente estar aqui nesse momento com saúde, graças a Deus.
0: Na verdade, meus colegas, eu que sou grato a vocês pela presença e pelos objetivos em comum na luta pela preservação dos nossos mais caros valores culturais, que consistem na tradição gaúcha. Muito obrigado mesmo.
1: Graças.
0: Obrigado aos ouvintes mais uma vez, obrigado ao amigo Ganso, diligente técnico de áudio, sempre muito atencioso conosco, e com a sua competência proporciona a todos nós um programa redondinho que sempre sai com alto nível sonoro aqui, mercê da tua capacidade, Ganso. Obrigado mesmo. 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
0: 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Sublinhando a minha gratidão, agradeço a Deus, grande arquiteto do universo, que nos permitiu levar a bom termo mais uma edição do nosso programa semanal, o Encontro com os Serranos. Encontro de amigos, de cultura, de gauchismo e encontro de artistas. Encontro de pessoas que pensam que a liberdade, depois da vida, é realmente que mais nos interessa. Até a semana que vem, gaúchos e gaúchas de todas as querências, como dizia o saudoso irmão e amigo Dr. Antônio Augusto da Silva Fagundes. Que Deus o tenha.
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2: Duas horas.
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0: Obrigado pela grande audiência. Novo encontro no próximo domingo aqui na Portal FM 87.9.
1: 2h40.
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0: 13.
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0: 3:32.
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0: 4h30.
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0: 8:30.
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0: 6 e 3.
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0: 6h30.
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0: 6:31.

0: 7:32.
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0: 7:33.

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1: 8 e 2.
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